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4: 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Sugestões para ajudar no seu dia a dia.
5: Armazenar tapetes. A melhor maneira de guardar um tapete é enrolado, né? Além de evitar marcas, você economiza espaço. Em um tubo de PVC ou até mesmo em um tubo de macarrão, de piscina, né? Você vai enrolar o tapete com a face virada para dentro, só no sentido de comprimento.
6: Você ouviu?
4: Boa ideia!
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7: 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Sugestões para ajudar no seu dia a dia.
8: Organizar bijuterias na gaveta. Ninguém precisa de um organizador sofisticado para manter as bijuterias em bagunça. Aliás, sem bagunça, né? Na gaveta. Improvise a arrumação com forminhas de doces de papel, formas de gelo ou formas de cupcake.
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7: Boa ideia!
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11: Hora certa.
12: 21 horas e 19 minutos.

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6: Agora, boa ideia! Sugestões para ajudar no seu dia a dia.
7: Guardar documentos. Todo cuidado pode ser pouco na hora de armazenar documentos importantes. Para mantê-los sempre secos e sem marcas de dobras, enrole-os bem apertados e envolva numa toalha de papel.
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6: Boa ideia!
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10: Hora certa. 21 horas e 32 minutos.

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0: 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Sugestões para ajudar no seu dia a dia.
11: Organizar copos no armário. Está ficando sem espaço no armário para guardar copos? É possível improvisar uma prateleira usando uma bandeja. Sobre uma fileira de copos, coloque uma bandeja e depois empilhe mais uma fileira de copos. Forre a bandeja com EVA para impedir que os copos escorreguem. Gostou das dicas? Amanhã tem mais.
12: Você ouviu?
0: Boa ideia!
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0: Hora certa. 21 horas e 53 minutos.

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0: 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Sugestões para ajudar no seu dia a dia.
3: Identificar chaves. Se o seu molho de chaves é muito populoso e você sempre se confunde na hora de abrir as fechaduras, um bom truque é pintar a cabeça das chaves com esmalte de cores diferentes. Assim fica mais fácil associar a cor à porta correta.
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0: Boa ideia!
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6: Hora certa.
0: 22 horas e 10 minutos.

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6: 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Sugestões para ajudar no seu dia a dia.
7: E com um vasinho de barro e pedaços de arame, você pode elaborar um novo apoio para os anéis.
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6: Boa ideia!
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10: Duas horas e 25 minutos.

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7: 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Sugestões para ajudar no seu dia a dia.
8: Armazenar tapetes. A melhor maneira de guardar um tapete é enrolado, né? Além de evitar marcas, você economiza espaço. Em um tubo de PVC ou até mesmo em um tubo de macarrão, de piscina, né? Você vai enrolar o tapete com a face virada para dentro, só no sentido de comprimento.
0: Você ouviu?
7: Boa ideia!
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10: Hora certa.
11: 22 horas e 38 minutos.

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11: Organizar fios eletrodomésticos. Para não ter que lidar diariamente com os fios de eletrodomésticos soltos e também emaranhados pelo armário, a solução é simples. Cole um velcro autocolante no plugue e outro no aparelho. Na hora de guardar, enrole o fio no aparelho e junte as duas partes do velcro para manter tudo no lugar.
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10: Boa ideia!
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14: Hora certa. 22 horas e 54 minutos.

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6: 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Sugestões para ajudar no seu dia a dia.
7: Guardar luzes de Natal. Se em toda época de Natal você passa mais tempo desembaraçando as luzinhas do que enfeitando a casa, esse é um truque bem simples que evita a enrolação. Enrole o fio em um pedaço de papelão e guarde os enfeites em caixas.
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6: Boa ideia!
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9: Hora certa. 23:14.
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tinha suspirado, tinha beijado o papel devotamente. Era a primeira vez que lhe escreviam aquelas sentimentalidades, e o seu orgulho dilatava-se ao calor amoroso que saía delas, como um corpo ressequido que se estira num banho tépido. Sentia um acréscimo de estima por si mesma e parecia-lhe que entrava, enfim, numa existência superiormente interessante, onde cada hora tinha o seu encanto diferente, cada passo conduzia a um êxtase e a alma se cobria.

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0: 7:25.
1: Estamos chegando no finalzinho desse trabalho aqui. A gente resolveu meio que de improviso fazer uns modão de viola, que é a nossa maior bandeira. Vocês não reparam os erros, não.
2: Vamos tentar, né, caboclo? Vai.

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Meus amigos, se nesse momento algum de vocês me perguntasse onde estão os meus passos, eu não saberia dizer. 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
8: Oito horas e 18 minutos.
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10: Senado encerra a terceira sessão sobre 6x1 e debate será retomado na próxima semana. A expectativa do governo é conseguir votar os dois turnos da proposta já na semana que vem. A oposição, por outro lado, tenta atrasar a tramitação para depois do segundo turno. O Senado Federal encerrou ontem, quinta-feira, dia 8, a terceira sessão de discussão da PEC, proposta de emenda à Constituição, que acaba com a escala 6x1. A sessão teve quórum de 52 senadores, com maioria de governistas e baixa presença da oposição pelo terceiro dia seguido. Os debates serão retomados na próxima semana, com as duas últimas sessões, antes da votação, antes do segundo turno, também semipresenciais.
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10: Fux pede acesso a inquéritos de Moraes que podem anular pena de Bolsonaro. Entre os processos estão o inquérito da fake news, o processo do plano de golpe e da milícia digital. O ministro Luiz Fux, do Supremo Tribunal Federal, determinou ontem, quinta-feira, que a Secretaria Judiciária do Tribunal libere o acesso de seu gabinete a investigações relatadas pelo ministro Alexandre de Moraes na Suprema Corte. A área técnica é o órgão responsável por gerenciar o fluxo processual, o recebimento, a distribuição, a atuação e o andamento dos processos na Corte. Os processos aos quais Fux solicitou acesso são plano golpista, fake news e milícias digitais. O pedido de acesso do ministro faz referência a um processo ingressado pela defesa do ex-presidente Jair Bolsonaro, que cumpre prisão domiciliar. Uma decisão referente aos processos pode levar à anulação das condenações de Bolsonaro.
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10: Zanin nega recurso de paz contra a decisão do TSE sobre votos de garotinho. O ministro Cristiano Zanin, do STF, Supremo Tribunal Federal, negou ontem, quinta-feira, o recurso apresentado pela defesa de Eduardo Paes, do PSD, contra a decisão do TSE, Tribunal Superior Eleitoral, que determinou a anulação dos 274 mil votos recebidos por Antony Garotinho do Republicanos no primeiro turno da eleição para o governo do Rio de Janeiro.
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7: Oito horas e 34 minutos.
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9: Flávio visita arcebispo de Brasília e recebe imagem de Nossa Senhora. O candidato à presidência pelo PL, Flávio Bolsonaro, fez ontem, quinta-feira, uma visita institucional ao arcebispo metropolitano de Brasília, cardeal Paulo César Costa. O vice da chapa de Flávio, deputado Alfredo Gaspar, do PL de Alagoas, também participou da agenda. Na ocasião, Flávio recebeu uma imagem de Nossa Senhora Aparecida. O senador e o deputado foram recebidos após retornar de uma viagem a Alagoas, onde presidiu as celebrações dos 110 anos de declaração da Diocese de Penedo.
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9: Ana Paula Renault declara voto em Lula no segundo turno. Nem é uma escolha tão difícil. Depois de ser criticada por parte do público e de ter frustrado fãs pela falta de posicionamento explícito sobre a eleição, Ana Paula Renault decidiu desenhar o seu voto com todas as letras. Nesta última quinta-feira, a campeã do BBB 26 afirmou que apoiará Luiz Inácio Lula da Silva no segundo turno. Em um vídeo compartilhado em suas redes sociais, a influenciadora falou diretamente com quem deseja uma terceira via na política.
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9: Mônica quebra brincos de Ariela após brigas e punições em A Fazenda 18. Mônica Fonseca quebrou um par de brincos de Ariela Carasso em A Fazenda 18. A jornalista tomou atitude após a empresária causar uma nova punição e se envolver em brigas na sede do reality show. O assunto repercutiu após uma conversa entre JP e Fran, ontem, quinta-feira.

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7: Oito horas e 52 minutos. 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
8: Se eu fosse você, três. Neta de Daniel Filho fez testes para ganhar papel em comédia do avô. A atriz Valentina Daniel está no elenco de Se Eu Fosse Você 3, que estreia nos cinemas. Inclusive, estreou ontem. Ontem, quinta-feira, ela é neta de Daniel Filho, diretor, produtor e roteirista de outros filmes da franquia. No entanto, engana-se quem pensa que o parentesco facilitou a escalação. A artista precisou realizar testes, como qualquer ator, para conseguir o papel de Maria Clara.
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8: Globo confirma a reprise da primeira novela de Ivani Ribeiro na emissora após 41 anos. Sem espaço na TV, desde que foi reapresentada pelo Vale a Pena Ver de Novo em 1984, a novela Final Feliz de 1982 foi confirmada como a substituta de Vale Tudo de 1988 no Globoplay Novelas. Foi a primeira trama da renomada Ivani Ribeiro, que faleceu em 1995. A estreia está marcada para o dia 9 de novembro.
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10: A sexta-feira terá tempo bastante diferente entre as áreas do Centro-Oeste. Em Mato Grosso do Sul e no Sul, Oeste e Noroeste de Mato Grosso, aumenta a nebulosidade e há previsão de pancadas de chuva e trovoadas isoladas. Essas áreas estão sob aviso amarelo para tempestades. Já no norte de Mato Grosso, centro e norte de Goiás e no Distrito Federal, o tempo permanece mais firme, quente e seco. Há aviso amarelo para baixa umidade do ar durante a tarde. Cuiabá chega a 37 graus. Goiânia a 35 graus e Brasília a 33 graus. Campo Grande terá máxima de 31 graus, com chuva e trovoadas. No interior, algumas áreas de Mato Grosso e Mato Grosso do Sul podem superar os 40 graus. As informações são do Instituto Nacional de Meteorologia. Sofia Muniz, o tempo e a temperatura.

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1: Nove horas e oito minutos.
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3: A sexta-feira será de muito calor e tempo firme em grande parte do Nordeste. A previsão indica poucas nuvens na maior parte da região, mas há possibilidade de chuva isolada na faixa litorânea durante a manhã e no norte do Maranhão e à tarde. O principal destaque é a baixa umidade do ar. O INMET mantém aviso amarelo para áreas do Maranhão, Piauí, Ceará, Rio Grande do Norte, Paraíba, Pernambuco, Alagoas e Bahia, principalmente durante a tarde. Teresina terá a maior máxima entre as capitais, com 39 graus. Fortaleza e São Luís chegam a 32 graus, enquanto Salvador pode atingir 33 graus. No interior, o calor será ainda mais intenso em alguns pontos, especialmente no Piauí e Maranhão. As informações são do Instituto Nacional de Meteorologia. Sofia Muniz, o tempo e a temperatura.
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3: A sexta-feira será de muito calor na região norte, mas com diferenças importantes entre os estados. Em Rondônia, no Acre e em áreas do Amazonas e do noroeste de Roraima, o tempo fica instável, com pancadas de chuva e trovoadas isoladas. Essas áreas estão sob aviso amarelo para tempestades, com possibilidade de chuva forte, rajadas de vento e granizo. No Pará, Amapá e Roraima podem ocorrer chuvas isoladas, principalmente em áreas do litoral e do norte dos estados. Já Tocantins e sudeste do Pará terão tempo mais seco e baixa umidade durante a tarde. Entre as capitais, Boa Vista e Manaus chegam a 37 graus. Palmas pode atingir 38 graus. No interior, o calor também será intenso, com possibilidade de temperaturas acima de 40 graus em áreas do Amazonas, Pará, Rondônia e Tocantins. As informações são do Instituto Nacional de Meteorologia. Sofia Muniz, o tempo e a temperatura.
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3: A sexta-feira será de tempo instável em parte do Sudeste. São Paulo, o sul de Minas e áreas do sul e oeste do Rio de Janeiro terão pancadas de chuva e trovoadas isoladas, principalmente à tarde. Essas áreas estão sob aviso amarelo para tempestades. No Triângulo Mineiro e em áreas do centro e sudeste de Minas, além de outras regiões do Rio de Janeiro, há possibilidade de chuva isolada. Por outro lado, o norte, noroeste e centro de Minas Gerais terão tempo mais seco e baixa umidade, também com aviso amarelo. No Espírito Santo, o tempo permanece firme.

Horizonte, São Paulo e Rio de Janeiro chegam a 33 graus. Vitória terá máxima de 34 graus. As informações são do Instituto Nacional de Meteorologia. Sofia Muniz, o tempo e a temperatura.

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8: Nove horas e 25 minutos.
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10: A sexta-feira será de atenção redobrada na região sul. Uma área de baixa pressão e um ciclone extratropical na costa favorecem a formação de uma frente fria e deixam um tempo severo em vários pontos. O IMET emitiu aviso vermelho de grande perigo para tempestades no oeste e sudoeste do Paraná, centro e oeste de Santa Catarina e noroeste e norte do Rio Grande do Sul. Entre as áreas afetadas estão Cascavel, Foz do Iguaçu, Chapecó, Joaçaba, Passo Fundo, Erechim, Santo Ângelo e Juí. Há risco de chuva intensa, rajadas fortes de vento e granizo. Também existem avisos laranja e amarelo para outras áreas, incluindo Curitiba, Florianópolis e Porto Alegre. As informações são do Instituto Nacional de Meteorologia. Sofia Muniz, o tempo e a temperatura.
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12: O Ibovespa encerrou o pregão desta quinta-feira em alta de 1,03% aos 206.402 pontos. Devido ao feriado de Nossa Senhora Aparecida, em 12 de outubro, a B3 não terá expediente. A suspensão abrange as negociações de ações, fundos imobiliários, de índice, certificados de depósito de valores mobiliários, derivativos, renda fixa e tesouro direto. Também ficam suspensos os registros de operações, compensações e liquidações. As atividades da Bolsa retornam na terça-feira, 13 de outubro. Entre as maiores altas do dia, as ações da CIACELG de participações se destacaram com valorização de 89,82%. No campo negativo, os papéis da Sequoia Logística e Transportes registraram quedas de 14,29%. O volume total negociado na B3 ficou em cerca de 60 bilhões de reais, somando pouco mais de 6 milhões de negócios. Os dados da Bolsa podem ser consultados no site da B3. Reportagem Viviane Bessa.
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12: O dólar comercial fechou a quinta-feira em leve alta de 0,17%, cotado a R$ 5,02. A moeda abriu o dia com pouca variação, em uma sessão marcada pela expectativa dos investidores sobre os novos números da pesquisa Datafolha para a eleição presidencial. O movimento acompanhou a valorização do dólar no exterior frente a moedas de países emergentes. O índice DXY, que mede a força do dólar frente a outras moedas globais, fechou aos 102,19 pontos. Os dados são da Investing.com. Reportagem Viviane Bessa.
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1: Nove horas e 43 minutos.
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3: O presidente da Confederação das Associações Comerciais e Empresariais do Brasil, a CACB, Alfredo Cotaite Neto, convoca as entidades do sistema associativista e a sociedade civil a aderirem ao manifesto Rede Pauta Brasil, pela reconciliação, pela liberdade e por um Brasil governado para todos. O documento propõe a superação da polarização política e reúne princípios considerados fundamentais pelo sistema do associativismo para o próximo ciclo de governo.
4: Eu quero o maior número para mostrar a representatividade do nosso sistema. Vamos nos dar as mãos e somar esse esforço. Quanto mais entidades assinarem a adesão ao manifesto, mais força a gente ganha para o futuro diálogo com o governo.
3: O presidente emérito da CACB, Guilherme Afif Domingos, destaca a importância da mobilização do setor produtivo diante das mudanças políticas e econômicas em curso. Segundo Afif, além da disputa presidencial, o setor produtivo precisa acompanhar a composição e a atuação do Congresso Nacional e organizar suas posições em torno de princípios comuns.
5: Todo mundo está concentrado na eleição do presidente, mas nós temos que olhar a representação do Congresso. Portanto, seria um momento muito importante que nós vamos ter que nos mobilizar em torno de ideias e propostas daquilo que a gente pensa para o Brasil.
3: O manifesto coloca o trabalho, a liberdade de empreender e o desenvolvimento econômico no centro da agenda defendida pelo sistema do associativismo. O texto propõe um ambiente de negócios em que o pequeno empresário não seja pressionado por impostos e burocracia. O documento também reforça a necessidade de regras claras, segurança jurídica e liberdade para trabalhar e empreender. A proposta defende ainda que o Estado deve estar a serviço do cidadão e que o desenvolvimento econômico depende da capacidade de trabalhadores e empresas de produzir, investir, inovar e gerar oportunidades. O manifesto pode ser assinado por pessoas físicas e empresas mediante CPF ou CNPJ por meio do site redepautabrasil.com.br. Reportagem Paloma Custódio.
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6: Uma lei municipal de São Paulo que restringe o uso de produtos plásticos descartáveis está em vigor desde 2020, mas ainda depende de regulamentação para ser efetivamente aplicada. A demora também afeta o trabalho de catadores e cooperativas de materiais recicláveis que recebem materiais sem valor comercial e precisam separar esses resíduos daqueles que podem ser reciclados. Eliette Pereira dos Santos trabalha há 21 anos na triagem de materiais recicláveis na Coopere, na capital paulista. Segundo ela, copos, mexedores e outros produtos descartáveis continuam chegando junto aos materiais destinados à reciclagem.
7: Para nós está sendo assim meio complicado, há muitos anos de briga em relação à coleta, porque vem os materiais para a gente que não é reciclável, é mais lixo, inclusive na parte em que se fala em relação a plástico, onde já foi lançada uma lei, mas não cumpre, porque não tem a fiscalização para fazer cumprir.
6: A Lei Municipal 17.261, sancionada em janeiro de 2020, proíbe o fornecimento de produtos como copos, pratos, talheres, mexedores de bebidas e varas para balões em estabelecimentos e eventos da capital, sem o decreto de regulamentação. Porém, ainda não foram definidos os critérios para fiscalização e aplicação das sanções. Valquíria Cândido da Silva é catadora desde 2008 e preside a Cooperpac. na zona sul da capital. Ela afirma que a retirada desses materiais reduziria uma etapa do trabalho que não gera receita.
8: Se a lei estivesse funcionando de verdade, facilitaria muito a vida dos catadores e catadoras, porque as pessoas utilizam e consomem plásticos de uso único e descartam desenfreadamente, porém não tem nenhum valor comercial, e que onera o trabalho dos catadores e catadoras, porque é um trabalho que não é remunerado.
6: A cobrança pela regulamentação chegou à Justiça. Em 11 de agosto, a Oceana, o Instituto de Defesa de Consumidores e o Instituto de Direito Coletivo entraram com um mandado de injunção no Tribunal de Justiça de São Paulo contra a Prefeitura, cobrando ação da gestão local. A diretora de estratégia da Oceana, Lara Ivanitsky, lembra que em 2023, o município havia criado um grupo de trabalho para elaborar o decreto. Contudo, a regulamentação não avançou.
9: O município se contradiz porque ele impede, né, que na prática a lei tenha o impacto para qual ela foi construída. Chama muita atenção, né, esse tipo de controvérsia, né, esse tipo de omissão vinda da prefeitura. E na nossa visão isso é uma escolha política.
6: A reportagem do Brasil 61 tentou contato com a prefeitura de São Paulo, mas até o fechamento desta reportagem não obteve retorno. De acordo com as organizações, desde que a lei foi aprovada em 2020, a sua regulamentação poderia ter evitado o descarte de aproximadamente 40 bilhões de itens descartáveis na cidade. Reportagem Marquesan Araújo.
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10: Em 9 de outubro de 1972, Emerson Fittipaldi, o piloto brasileiro, tornou-se campeão mundial de Fórmula 1 pela primeira vez. A conquista, no circuito de Monza, na Itália, foi um feito inédito para o automobilismo brasileiro.
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8: Dez horas e cinco minutos.
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10: Em 9 de outubro de 1888, Monumento a Washington. Nos Estados Unidos, o famoso Monumento a Washington foi oficialmente aberto à visitação pública. A curiosidade é que o imperador do Brasil, Dom Pedro II, ajudou a financiar parte de sua construção.
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0: e baixa presença da oposição pelo terceiro dia seguido. Os debates serão retomados na próxima semana, com as duas últimas sessões antes da votação, antes do segundo turno, também semipresenciais.
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0: Fux pede acesso a inquéritos de Moraes que podem anular pena de Bolsonaro. Entre os processos estão o inquérito da fake news, o processo do plano de golpe e da milícia digital. O ministro Luiz Fux, do Supremo Tribunal Federal, determinou ontem, quinta-feira, que a Secretaria Judiciária do Tribunal libere o acesso de seu gabinete a investigações relatadas pelo ministro Alexandre de Moraes na Suprema Corte. A área técnica é o órgão responsável por gerenciar o fluxo processual, o recebimento, a distribuição, a atuação e o andamento dos processos na Corte. Os processos aos quais Fux solicitou acesso são plano golpista, fake news e milícias digitais. O pedido de acesso do ministro faz referência a um processo ingressado pela defesa do ex-presidente Jair Bolsonaro, que cumpre prisão domiciliar. Uma decisão referente aos processos pode levar à anulação das condenações de Bolsonaro.
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1: Dez horas e 25 minutos.
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3: Zanin nega recurso de paz contra a decisão do TSE sobre votos de Garotinho. O ministro Cristiano Zanin, do STF, Supremo Tribunal Federal, negou ontem, quinta-feira, o recurso apresentado pela defesa de Eduardo Paes, do PSD, contra a decisão do TSE, Tribunal Superior Eleitoral, que determinou a anulação dos 274 mil votos recebidos por Antony Garotinho do Republicanos no primeiro turno da eleição para o governo do Rio de Janeiro.
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3: Flávio visita arcebispo de Brasília e recebe imagem de Nossa Senhora. O candidato à presidência pelo PL, Flávio Bolsonaro, fez ontem, quinta-feira, uma visita institucional ao arcebispo metropolitano de Brasília, cardeal Paulo César Costa. O vice da chapa de Flávio, deputado Alfredo Gaspar, do PL de Alagoas, também participou da agenda. Na ocasião, Flávio recebeu uma imagem de Nossa Senhora Aparecida. O senador e o deputado foram recebidos após retornar de uma viagem a Alagoas, onde presidiu as celebrações dos 110 anos de declaração da Diocese de Penedo.
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3: Ana Paula Renault declara voto em Lula no segundo turno. Nem é uma escolha tão difícil. Depois de ser criticada por parte do público e de ter frustrado fãs pela falta de posicionamento explícito sobre a eleição, Ana Paula Renault decidiu desenhar o seu voto com todas as letras. Nesta última quinta-feira, a campeã do BBB 26 afirmou que apoiará Luiz Inácio Lula da Silva no segundo turno. Em um vídeo compartilhado em suas redes sociais, a influenciadora falou diretamente com quem deseja uma terceira via na política.

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1: Dez horas e 43 minutos.
2: Mônica quebra brincos de Ariela após brigas e punições em A Fazenda 18. Mônica Fonseca quebrou um par de brincos de Ariela Caraço em A Fazenda 18. A jornalista tomou atitude após a empresária causar uma nova punição e se envolver em brigas na sede do reality show. O assunto repercutiu após uma conversa entre JP e Fran ontem, quinta-feira.
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2: Se eu fosse você 3, neta de Daniel Filho fez testes para ganhar papel em comédia do avô. A atriz Valentina Daniel está no elenco de Se Eu Fosse Você 3, que estreia nos cinemas. Inclusive estreou ontem. Ontem, quinta-feira, ela é neta de Daniel Filho, diretor, produtor e roteirista de outros filmes da franquia. No entanto, engana-se quem pensa que o parentesco facilitou a escalação. A artista precisou realizar testes como qualquer ator para conseguir o papel de Maria Clara.
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2: Globo confirma a reprise da primeira novela de Ivani Ribeiro na emissora após 41 anos. Sem espaço na TV, desde que foi reapresentada pelo Vale a Pena Ver de Novo, em 1984, a novela Final Feliz, de 1982, foi confirmada como a substituta de Vale Tudo, de 1988, no Globoplay Novelas. Foi a primeira trama da renomada Ivani Ribeiro, que faleceu em 1995. A estreia está marcada para o dia 9 de novembro.
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1: Horas e um minuto.
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3: A sexta-feira terá tempo bastante diferente entre as áreas do Centro-Oeste. Em Mato Grosso do Sul e no Sul, Oeste e Noroeste de Mato Grosso, aumenta a nebulosidade e a previsão de pancadas de chuva e trovoadas isoladas. Essas áreas estão sob aviso amarelo para tempestades. Já no norte de Mato Grosso, centro e norte de Goiás e no Distrito Federal, o tempo permanece mais firme, quente e seco. Há aviso amarelo para baixa umidade do ar durante a tarde. Cuiabá chega a 37 graus, Goiânia a 35 graus e Brasília a 33 graus. Campo Grande terá máxima de 31 graus, com chuva e trovoadas. No interior, algumas áreas de Mato Grosso e Mato Grosso do Sul podem superar os 40 graus. As informações são do Instituto Nacional de Meteorologia. Sofia Muniz, o tempo e a temperatura.
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3: A sexta-feira será de muito calor e tempo firme em grande parte do Nordeste. A previsão indica poucas nuvens na maior parte da região, mas há possibilidade de chuva isolada na faixa litorânea, durante a manhã e no norte do Maranhão e à tarde. O principal destaque é a baixa umidade do ar. O INMET mantém aviso amarelo para áreas do Maranhão, Piauí, Ceará, Rio Grande do Norte, Paraíba, Pernambuco, Alagoas e Bahia, principalmente durante a tarde. Teresina terá maior máxima entre as capitais, com 39 graus. Fortaleza e São Luís chegam a 32 graus, enquanto Salvador pode atingir 33 graus. No interior, o calor será ainda mais intenso em alguns pontos, especialmente no Piauí e Maranhão. As informações são do Instituto Nacional de Meteorologia. Sofia Muniz, o tempo e a temperatura.
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3: A sexta-feira será de muito calor na região norte, mas com diferenças importantes entre os estados. Em Rondônia, no Acre e em áreas do Amazonas e do noroeste de Roraima, o tempo fica instável, com pancadas de chuva e trovoadas isoladas. Essas áreas estão sob aviso amarelo para tempestades, com possibilidade de chuva forte, rajadas de vento e granizo. No Pará, Amapá e Roraima podem ocorrer chuvas isoladas, principalmente em áreas do litoral e do norte dos estados. Já Tocantins e sudeste do Pará terão tempo mais seco e baixa umidade durante a tarde. Entre as capitais, Boa Vista e Manaus chegam a 37 graus. Palmas pode atingir 38 graus. No interior, o calor também será intenso, com possibilidade de temperaturas acima de 40 graus em áreas do Amazonas, Pará, Rondônia e Tocantins. As informações são do Instituto Nacional de Meteorologia. Sofia Muniz, o tempo e a temperatura.

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1: Horas e 19 minutos.
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3: A sexta-feira será de tempo instável em parte do Sudeste. São Paulo, o sul de Minas e áreas do sul e oeste do Rio de Janeiro terão pancadas de chuva e trovoadas isoladas, principalmente à tarde. Essas áreas estão sob aviso amarelo para tempestades. No Triângulo Mineiro e em áreas do centro e sudeste de Minas, além de outras regiões do Rio de Janeiro, há possibilidade de chuva isolada. Por outro lado, o norte, noroeste e centro de Minas Gerais terão tempo mais seco e baixa umidade, também com aviso amarelo. No Espírito Santo, o tempo permanece firme. Belo Horizonte, São Paulo e Rio de Janeiro chegam a 33 graus. Vitória terá máxima de 34 graus. As informações são do Instituto Nacional de Meteorologia. Sofia Muniz, o tempo e a temperatura.
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3: A sexta-feira será de atenção redobrada na região sul. Uma área de baixa pressão e um ciclone extratropical na costa favorecem a formação de uma frente fria e deixam um tempo severo em vários pontos. O IMET emitiu aviso vermelho de grande perigo para tempestades no oeste e sudoeste do Paraná, centro e oeste de Santa Catarina e noroeste e norte do Rio Grande do Sul. Entre as áreas afetadas estão Cascavel, Foz do Iguaçu, Chapecó, Joaçaba, Passo Fundo, Erechim, Santo Ângelo e Juí. Há risco de chuva intensa, rajadas fortes de vento e granizo. Também existem avisos laranja e amarelo para outras áreas, incluindo Curitiba, Florianópolis e Porto Alegre. As informações são do Instituto Nacional de Meteorologia. Sofia Muniz, o tempo e a temperatura.
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5: O Ibovespa encerrou o pregão desta quinta-feira em alta de 1,03% aos 206.402 pontos. Devido ao feriado de Nossa Senhora Aparecida, em 12 de outubro, a B3 não terá expediente. A suspensão abrange as negociações de ações, fundos imobiliários, de índice, certificados de depósito de valores mobiliários, derivativos, renda fixa e tesouro direto. Também ficam suspensos os registros de operações, compensações e liquidações. As atividades da Bolsa retornam na terça-feira, 13 de outubro. Entre as maiores altas do dia, as ações da CIACELG de participações se destacaram com valorização de 89,82%. No campo negativo, os papéis da Sequoia Logística e Transportes registraram quedas de 14,29%. O volume total negociado na B3 ficou em cerca de 60 bilhões de reais, somando pouco mais de 6 milhões de negócios. Os dados da Bolsa podem ser consultados no site da B3. Reportagem Viviane Bessa.
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7: Onze horas e 36 minutos.
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9: O dólar comercial fechou a quinta-feira em leve alta de 0,17%, cotado a R$ 5,02. A moeda abriu o dia com pouca variação, em uma sessão marcada pela expectativa dos investidores sobre os novos números da pesquisa Datafolha para a eleição presidencial. O movimento acompanhou a valorização do dólar no exterior frente a moedas de países emergentes. O índice DXY, que mede a força do dólar frente a outras moedas globais, fechou aos 102,19 pontos. Os dados são da Investing.com. Reportagem Viviane Bessa.
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10: O presidente da Confederação das Associações Comerciais e Empresariais do Brasil, a CACB, Alfredo Cotaite Neto, convoca as entidades do sistema associativista e a sociedade civil a aderirem ao manifesto Rede Pauta Brasil, pela reconciliação, pela liberdade e por um Brasil governado para todos. O documento propõe a superação da polarização política e reúne princípios considerados fundamentais pelo sistema do associativismo para o próximo ciclo de governo.
11: Eu quero o maior número para mostrar a representatividade do nosso sistema. Vamos nos dar as mãos e somar esse esforço. Quanto mais entidades assinarem a adesão ao manifesto, mais força a gente ganha para o futuro diálogo com o governo.
10: O presidente emérito da CACB, Guilherme Afif Domingos, destaca a importância da mobilização do setor produtivo diante das mudanças políticas e econômicas em curso. Segundo Afif, além da disputa presidencial, o setor produtivo precisa acompanhar a composição e a atuação do Congresso Nacional e organizar suas posições em torno de princípios comuns.
12: Todo mundo está concentrado na eleição do presidente, mas nós temos que olhar a representação do Congresso. Portanto, seria um momento muito importante que nós vamos ter que nos mobilizar em torno de ideias. de propostas daquilo que a gente pensa para o Brasil.
10: O manifesto coloca o trabalho, a liberdade de empreender e o desenvolvimento econômico no centro da agenda defendida pelo sistema do associativismo. O texto propõe um ambiente de negócios em que o pequeno empresário não seja pressionado por impostos e burocracia. O documento também reforça a necessidade de regras claras, segurança jurídica e liberdade para trabalhar e empreender. A proposta defende ainda que o Estado deve estar a serviço do cidadão e que o desenvolvimento econômico depende da capacidade de trabalhadores e empresas de produzir, investir, inovar e gerar oportunidades. O manifesto pode ser assinado por pessoas físicas e empresas mediante CPF ou CNPJ por meio do site redepautabrasil.com.br. Reportagem Paloma Custódio.
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0: Uma lei municipal de São Paulo, que restringe o uso de produtos plásticos descartáveis, está em vigor desde 2020, mas ainda depende de regulamentação para ser efetivamente aplicada. A demora também afeta o trabalho de catadores e cooperativas de materiais recicláveis que recebem materiais sem valor comercial e precisam separar esses resíduos daqueles que podem ser reciclados. Eliette Pereira dos Santos trabalha há 21 anos na triagem de materiais recicláveis na Coopere, na capital paulista. Segundo ela, copos, mexedores e outros produtos descartáveis continuam chegando junto aos materiais destinados à reciclagem.
13: Para nós está sendo assim meio complicado, há muitos anos de briga em relação à coleta, porque vem os materiais para a gente que não é reciclável, é mais lixo, inclusive na parte em que se fala em relação a plástico, onde já foi lançada uma lei, mas não cumpre, porque não tem a fiscalização para fazer cumprir.
0: A Lei Municipal 17.261, sancionada em janeiro de 2020, proíbe o fornecimento de produtos como copos, pratos, talheres, mexedores de bebidas e varas para balões em estabelecimentos e eventos da capital, sem o decreto de regulamentação. Porém, ainda não foram definidos os critérios para fiscalização e aplicação das sanções. Valquíria Cândido da Silva é catadora desde 2008 e preside a Cooperpac, na zona sul da capital. Ela afirma que a retirada desses materiais reduziria uma etapa do trabalho que não gera receita.
14: Se a lei estivesse funcionando de verdade, facilitaria muito a vida dos catadores e catadoras, porque as pessoas utilizam e consomem plásticos de uso único e descartam desenfreadamente, porém não tem nenhum valor comercial, e que onera o trabalho dos catadores e catadoras, porque é um trabalho que não é remunerado.
0: A cobrança pela regulamentação chegou à Justiça. Em 11 de agosto, a Oceana, o Instituto de Defesa de Consumidores e o Instituto de Direito Coletivo entraram com um mandado de injunção no Tribunal de Justiça de São Paulo contra a Prefeitura, cobrando ação da gestão local. A diretora de estratégia da Oceana, Lara Ivanitsky, lembra que em 2023, o município havia criado um grupo de trabalho para elaborar o decreto. Contudo, a regulamentação não avançou.
15: O município se contradiz porque ele impede, né, que na prática a lei tenha o impacto para qual ela foi construída. Chama muita atenção, né, esse tipo de controvérsia, né, esse tipo de omissão vinda da prefeitura. E na nossa visão isso é uma escolha política.
0: A reportagem do Brasil 61 tentou contato com a Prefeitura de São Paulo, mas até o fechamento desta reportagem não obteve retorno. De acordo com as organizações, desde que a lei foi aprovada em 2020, a sua regulamentação poderia ter evitado o descarte de aproximadamente 40 bilhões de itens descartáveis na cidade. Reportagem Marquesan Araújo.
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1: Horas e 58 minutos.
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3: Em 9 de outubro de 1972, Emerson Fittipaldi, o piloto brasileiro, tornou-se campeão mundial de Fórmula 1 pela primeira vez. A conquista, no circuito de Monza, na Itália, foi um feito inédito para o automobilismo brasileiro.
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3: Em 9 de outubro de 1888, Monumento a Washington. Nos Estados Unidos, o famoso Monumento a Washington foi oficialmente aberto à visitação pública. A curiosidade é que o imperador do Brasil, Dom Pedro II, ajudou a financiar parte de sua construção.
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5: Senado encerra a terceira sessão sobre 6x1 e debate será retomado na próxima semana. A expectativa do governo é conseguir votar os dois turnos da proposta já na semana que vem. A oposição, por outro lado, tenta atrasar a tramitação para depois do segundo turno. O Senado Federal encerrou ontem, quinta-feira, dia 8, a terceira sessão de discussão da PEC, proposta de emenda à Constituição, que acaba com a escala 6x1. A sessão teve quórum de 52 senadores, com maioria de governistas e baixa presença da oposição pelo terceiro dia seguido. Os debates serão retomados na próxima semana, com as duas últimas sessões, antes da votação, antes do segundo turno, também semipresenciais.
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1: Olá, gente, amiga, muito boa tarde você, meu amigo ouvinte, boa tarde você, meu amigo ouvinte. Está entrando no ar mais um show da gente, o show da alegria, o show da polêmica, o show da informação, o show daqueles que gostam de me ouvir e daqueles que não gostam. E se você gosta de me ouvir, muito obrigado. Se você não gosta, ó, é isso aí. Ai, ai, ai. Bom, na direção geral da Rádio Antena Dinâmica Vibração Limitada, eu sou Jaime Alfa, a direção administrativa do meu sobrinho e irmão Flávio Miller. E você, meu amigo ouvinte, a razão maior do nosso sucesso. Bora escutar, gente, bora pra cima! Porque nós estamos aqui todos os dias, e com exceção aos dias que...

0: tem chuva, que tem trovoada, porque aí o pessoal desliga tudo. A dona Lina fala assim:
1: ô, José, desliga o negócio, tá começando a trovejar, José.
0: Meu pai vai lá, desliga tudo. Mas por enquanto estamos aqui, tá certo? Um abraço aí pra você na sintonia amiga da Rádio Vibração, através do site radiovibração.com.br. Nós, bem provavelmente, nós vamos passar por um processo de renovação, porque a Bycast encerrou o contrato junto à Minas Online. A Minas Online não vai mais trabalhar com a Bycast. E nós estamos vendo aí, vamos ver o que a gente vai fazer. Se a rádio parar de falar, de funcionar de repente, é porque, infelizmente, o contrato foi restrito. E aí a gente vai ter que correr atrás de alguma outra plataforma. É bem provável que a Bycast vai continuar como... Certamente eles devem estar negociando alguma outra hospedagem, ou talvez... Né, eu não sei como é que vai ficar. Por enquanto, mas é uma pena, porque eu adoro a Bycast. Para mim, para a gente, que nós que somos deficientes visuais, a Bycast é uma das melhores... um dos melhores painéis de streaming para trabalhar. Eu gosto desse serviço. Além da boa qualidade de som. Porque aqui não tem negócio de rádio, música com volume mais alto do que a outra. O painel é tudo certinho. Bem simplesinho de mexer, muito bom. E diferentemente dos painéis aí que tem menus que não acaba mais. E você não sabe nem o que fazer, que você se perde ali. A Bycast é bem diferente, né? Então, é uma pena que a gente vai ter que mudar, né, de plataforma. Ou talvez até continuar. Eu tô conversando aí com o Diego, né? Um abraço, Diego. A gente vai ver se... O Diego vai ver se ele faz uma parceria aí com a Bycast. Se ele fizer... A gente não só vai ter a Rádio Vibração, mas a gente vai atrair outros clientes para eles também. Isso vai ser uma prestação de serviço muito boa, porque tem uma cegaiada aí trabalhando com web rádio. Isso é muito bom. Isso ajuda ainda mais fortalecer o serviço da Bycast. Essa plataforma de streaming maravilhosa. Não é porque quando o negócio é bom, eu falo que é. Quando é bom, eu falo que é. Quando não presta, eu falo não presta e acabou. Eu sou assim, né? Bom, hoje não tenho muita coisa para falar. A gente vai ter um fim de semana mais com música, né? Uma sexta-feira mais musical. Já começou um pouquinho atrasado. E ouvinte, como o nosso queridíssimo Celso, né? Que ouve a gente, um abraço. Celso é o... Ajudou a gente a, né, digamos assim, quebrou um galho pra gente aí esse mês aí que passou. A gente fica até sem graça, né? Mas ele é uma pessoa que é um entusiasta da rádio, valoriza o nosso trabalho. Indiretamente é um patrocinador da rádio, né? Patrocina aí a nossa programação. Isso é muito bom, eu fico feliz demais. É uma das pessoas que... Pra mim é como se fosse um irmão, né? Então é isso. Tamo junto. Boa tarde. Boa noite. Boa tarde. O nosso programa está entrando no ar. Vem com a gente. Fala, meu filho.

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preço do café iniciou o dia em queda. O café arábica recuou 1,38%, com a saca de 60 quilos cotada a R$ 1.544,99 na capital paulista. O café robusta também caiu 1,46%, negociada a R$ 955,89. O milho teve uma variação negativa de 0,09%, com a saca vendida a R$ 67,18. No mercado do açúcar cristal, os preços registraram estabilidade com leve alta de 0,02% em São Paulo, cotado a R$ 122,60 a saca de 50 quilos. Já em Santos, houve recuo de 2,38%, com a mercadoria comercializada a R$ 133,25 na média de preços sem impostos. Os dados são do CPEA. Reportagem Viviane Bessa. 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
1: Muito bem, você está ouvindo o programa Show da Gente. Nós vamos juntos até às 18 horas. Lembrando que às 18 horas nós temos programa. Às 18 horas, 17 horas, nós temos o programa Vibração Notícias. Até às 19, depois é hora de MPB. Nos próximos dias aí, a gente vai estar ao vivo na parte da madrugada, tá? Conversando, aproveitando que a noite está quente. A noite quente. A gente vai estar ao vivo também na parte da madrugada, conversando com você, botando alguns quadros no ar. Vou ver se eu consigo alguns quadros sobre receitas afrodisíacas. Enfim, né? Desejo a todos uma boa tarde, uma excelente tarde. É isso aí, né? Tamo junto aí nessa sexta-feira pra lá de especial. Tá quente, tá gostosa, ventiladorzinho ligado, só no conforto, só no aconchego. E esse clima maravilhoso de primavera. Hoje é aniversário de John Lennon, nascido em Liverpool, na Inglaterra, no meado de 1940, e conheceu o Paul, o Ringo e George Harrison, Ringo Starr, George Harrison e Paul McCartney, ainda muito, muito criança, filho de pais separados, inclusive tem uma música que ele gravou chamada Mother. O pai brigou com a mãe, foi, separou, e ele sofreu muito com essa perda, né? Em 1962, em 61, apresentou pela primeira vez na rádio BBC. Em 1963, gravou um dos seus primeiros discos, para mim um dos melhores, que é o Beatles for Sharon. John Lennon ficou nos Beatles até 1970, quando houve um desentendimento com Paul McCartney, parece que ele cismou de acabar com os Beatles, porque ele havia casado com a Yoko Ono, uma senhora bem mais velha do que ele, acho que 7 anos mais velha do que ele. E ele resolveu dar uma mudada de... parece que não comunicaram o restante da turma. Ficaram... morreu ele de mal com o povo. Depois parece que a Yoko se reconciliou. O povo perdoou a Yoko. Enfim. John Lennon faleceu no dia 8 de dezembro de 1980. Um babaca chamado Chapman o assassinou enquanto ele terminava de saía do estúdio para acabando de finalizar o processo do lançamento do seu álbum, que tem a música Woman. Um dos melhores músicos de todos os tempos, agnóstico, fazia músicas que falava de paz, de amor, de justiça social. Era contra a guerra, contra a violência, era contra a pena de morte, era contra tudo aquilo que fazia mal para o ser humano. Uma das principais vozes dos Beatles. Que pena que muitos hoje não seguem esse exemplo do John Lennon, né? Então, eu não gosto do John Lennon cantando solo. Acho muito meloso, mas com os Beatles é maravilhoso, é muito bom. Os Beatles é tudo de bom, cara. Quem não gosta dos Beatles não gosta de ninguém, porque aquilo rasga a emoção da gente. É um, parece que é uma coisa mesmo. E aí eles estudavam músicas de vários países, música oriental, tudo que vinha de novo eles colocavam ali, inclusive se você pegar o disco Abendroth, é de 1966, você vai ver que ali tem elementos da música oriental. Eles estiveram na Índia, né? E assim por diante. Mas eu, particularmente, gosto muito mais do Beatles for Sharon. Que fica uma música lá. 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Nossa senhora, aquilo é demais, cara. Muito bom. Adoro. Bom, eu não sei cantar inglês não, tá, gente? Mas... ai, ai, ai. É isso aí. Tamo junto aí, né?

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1: O preço do boi gordo abriu o dia com estabilidade, leve alta de 0,05%. Em São Paulo, a arroba é negociada a R$ 376,30. No mercado de R$ 76,30. No mercado de frangas, cotações

0: Dados são do CEPEA. Reportagem Viviane Bessa.
1: Hora certa. 15 horas e 10 minutos.

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1: Esse é o seu programa Show da Gente. Daqui a pouquinho tem o quadro Talento Tem Vez. Daqui a pouquinho, vamos tocar uma música e já volto com o quadro Talento Tem Vez, com uma canção inédita, né? Uma canção inédita, uma canção poema, digamos assim. Estão acabando de gerar aqui, né? Já vai sair da fábrica daqui a pouquinho a música.
2: A minha música, meu filho, minha canção, uma música boa, o velho tá apaixonado, meu filho. O velho Chiquinho Paraíba, ô velho, apaixonado desse velho. Vou te falar, viu, meu filho? O povo que hora dessa eu vou lá pra Paraíba, pra raiar de puxão, tomar banho de açude, pescar piranha. Eu vou montar na minha mula voadora, na minha jumenta, na minha mula não, a mula é muito pesada. Eu vou na minha jumenta voadora, viu, meu filho? Eu e o Sérgio. O Sérgio vai com eu também, né? O Sérgio vai montado na jega dele, eu vou montado na minha jega. A minha jega é o seguinte, eu já mandei comprar bateria. Já mandei comprar bateria pra colocar na jumenta. Você sabe que a jumenta tem a bateria lá no fiofó, né? Você colocar a bateria no fiofó da jumenta lá. Aí, quando colocar a bateria, quer fazer assim, ó. Oi, oi, oi, oi, oi, oi. É sinal que já tá pegando, sinal que a bateria tá boa, viu? Aí eu já mandei comprar a bateria pra minha jumenta, já mandei comprar a bateria pra jumenta do Sérgio. Aí nós vamos pra raiar de puxão, meu filho. Montado na jumenta voadora. Só vai nós, hein? Nós vamos direto pro açude pescar piranha. Lá tem piranha de tudo quanto é jeito, viu, meu filho? Tem piranha loira, tem piranha morena. Ô lugar, tem piranha preta. Arraial de Puxão é o único lugar no mundo que tem peixe diferente, viu? É o único lugar no mundo que tem peixe diferente, viu, meu filho? Lá tem tudo quanto é tipo de piranha, viu? Você vai lá, chega lá, aí chega lá, aí você vai, aí tem as piranhas lá pra você escolher. Tem piranha pequena, tem piranha grande. Um lugarzinho pra ter piranha, viu, meu filho? Tem piranha tudo com jeito, quanto é jeito lá. Eu tô doido pra ir pra lá já. Vou pra lá no ano que vem, viu, Ninho? Já vou morar lá, já vou criar um açude. Porque eu fiquei sabendo que se o Flávio Bolsonaro ganhar, ele vai dar piranha pra todo mundo, viu? Inclusive o Celso já cadastrou no banco de piranha. Que o Flávio Bolsonaro criou o banco, vai criar o banco de piranha. E a todos vocês aí que for, todos vocês aí que votar em Flávio Bolsonaro, ele prometeu que vai dar um monte de piranha pra todo mundo aí. Vai ter piranha de tudo quanto é jeito, viu? É, tô te falando. Quer comer piranha, vota em Flávio Bolsonaro, porque tem piranha de tudo quanto é jeito, viu, meu filho? Como eu não vou votar nele, eu escolho do meu jeito, tá certo? E que vá Flávio Bolsonaro tomar no cu com a sua turma, tá? Ai, ai. Brincadeiras à parte, vamos embora com a música.

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1: Gente, é o seguinte. Nós estamos na Semana da Criança. E a Moveflow, que é a minha gravadora de inteligência artificial, me deu um presente que, confesso a você, que eu fiquei emocionado. Porque eu tenho um carinho tão grande por criança. E normalmente eu não faço música infantil. Eu fiz um poema aqui e tal. Não vou nem falar, não vou nem contar o resto, o que saiu aqui. Porque senão eu vou acabar até chorando aqui. Nós estamos na Semana da Criança. E sei lá, de repente pode ser um aviso. Será que eu vou me envolver com alguém ainda capaz de me dar uma neném, uma filhinha, um filhote, sei lá? Mas vamos ouvir. A Lua, Você Me Deu a Lua. É uma canção de filho, sei lá, de pai para filho, né? Uma coisa assim, né? Bonitinho demais. Mas lindo, lindo, lindo. De filho para pai. Mas é lindo demais, cara. Vamos ouvir. Não vou nem entrar muito em detalhes, porque eu sou meio empolgado. Às vezes eu empolgo demais. Vamos ouvir.
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1: O Ibovespa encerrou o pregão desta quinta-feira em alta de 1,03% aos 206.402 pontos. Devido ao feriado de Nossa Senhora Aparecida em 12 de outubro, a B3 não terá expediente. A suspensão abrange as negociações de ações, fundos imobiliários, de índice, certificados de depósito de valores mobiliários, derivativos, renda fixa e tesouro direto. Também ficam suspensos os registros de operações, compensações e liquidações. As atividades da Bolsa retornam na terça-feira, 13 de outubro. Entre as maiores altas do dia, as ações da CIACELG de participações se destacaram com valorização de 89,82%. No campo negativo, os papéis da Sequoia Logística e Transportes registraram quedas de 14,29%. O volume total negociado na B3 ficou em cerca de 60 bilhões de reais, somando pouco mais de 6 milhões de negócios. Os dados da Bolsa podem ser consultados no site da B3. Reportagem Viviane Bessa.
2: Hora certa. 16 horas e 5 minutos.

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1: O Ministério da Saúde registrou 52 casos de sarampo no Brasil em 2026, sendo 41 em São Paulo, 10 no Amazonas e 1 no Rio de Janeiro. Segundo a pasta, todos os casos foram importados de outros países. Para conter a transmissão, as equipes de saúde realizam busca ativa, investigação epidemiológica, monitoramento de contatos e bloqueio vacinal. A vacinação também foi intensificada em espaços públicos e locais de grande circulação nessas regiões. Dados do Ministério da Saúde indicam que mais de 3.800 casos de sarampo foram notificados neste ano. Desse total, 2.300 foram descartados e cerca de 1.400 permanecem em investigação. Apesar dos registros, a pasta ressalta que o Brasil continua livre da circulação endêmica do sarampo. Em 2019, em um cenário de baixas coberturas vacinais, o país registrou mais de 20 mil casos da doença. Após mais de 12 meses de transmissão, o Brasil perdeu a certificação internacional de eliminação do vírus. Em novembro de 2024, a Organização Pan-Americana da Saúde recertificou o Brasil como livre da circulação endêmica do sarampo, após a interrupção da transmissão sustentada. O Ministério da Saúde também reforça o alerta para o risco de transmissão no Brasil diante do avanço do sarampo nos Estados Unidos e em outros países das Américas. Segundo o Centro de Controle e Prevenção de Doenças dos Estados Unidos, o país registrou o maior número anual de casos de sarampo em mais de 35 anos. Mais de 90% dos casos correspondem a pessoas não vacinadas ou com situação vacinal desconhecida. Estados Unidos, Guatemala, México, Peru e Canadá concentram mais de 95% dos casos confirmados em 2026. O Ministério da Saúde reforça que a vacinação é a principal forma de prevenção e está disponível gratuitamente pelo SUS. Pessoas com doses em atraso devem procurar uma unidade de saúde para atualizar a caderneta. Reportagem Paloma Custódio.
2: Muito bem, estamos apresentando o programa Show da Gente aqui pela Rádio Vibração. Obrigado pelo carinho, obrigado você na sintonia amiga da nossa rádio. Você que acompanha a gente no norte e no sul do Brasil. Você que está no sudeste, você que está lá em Diaba, Catarina, ouvindo a gente lá, hein? Abraço! Plantaram, elegeram os políticos bolsonaristas aí, então agora não é mais Santa Catarina, é Diaba, Catarina. É brincadeira, tá, gente? Um abraço aí para você ouvindo a gente lá no Rio Grande do Sul. Um abraço você do Paraná ouvindo a gente. E é isso aí, continue com a gente aí, na sintonia da nossa programação. Nós vamos pro quadro O Talento Tem Vez, agora com uma outra versão da música Você Me Deu a Louca, que ela é uma versão infantil, né? E essa aqui é uma versão mais romântica. O nome da música é Paz nos Teus Braços, eu adoro, é lindo demais. Vamos ouvir então.
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Pai, pode ser que daqui a algum tempo haja tempo pra gente ser mais, muito mais que dois grandes amigos, pai e filho, talvez. Pai, pode ser que daí você sinta qualquer coisa entre esses 20 ou 30.

0: Ouvimos aí Professor Tempo, música da minha autoria, né? É, essa música é muito bonita, mas dá aquela vontade de chorar, rapaz. Coisa assim, sabe? Você pensar na mulher que você gosta. Pô, maravilha, hein? Você sabe que às vezes o ser humano tem medo de amar e sofrer? E medo de querer e depois perder, né? A gente, muitas vezes, você não está preparado para ter um amor, né? E, infelizmente, você se apaixona por alguém e quando você pensa que aquele amor, que aquele sentimento está dominando você, aí você leva uma rasteira daquelas que te deixa lá no chinelo. Isso aconteceu comigo um tempo atrás aí. Uma pessoa aí. Ainda bem que tem taurinas boas, né? Ainda bem que tem. Tem taurinas que não presta pra nada também. Conheço uma que é viciada em iludir as pessoas. Né? Um dia aí, um tempo atrás aí, faz bastante tempo, uma pessoa fez uma amizade comigo. Ligava todo dia. E vinha com essas conversas. Ei, você é o homem que toda mulher gostaria de ter. Eu não sou o homem que toda mulher gostaria de ter. Eu tenho até esse negócio de dizer assim, olha, cuidado com esse negócio que você é o homem que toda mulher gostaria de ter. Você é a mulher que todo homem gostaria de ter. Deus me livre dessa conversa de você é a mulher que todo homem gostaria de ter. A partir do momento que eu escuto um homem dizer isso, cuidado com esse negócio, você é a mulher que todo homem gostaria de ter. Sabe por quê? Mulher que todo homem gostaria de ter é mulher de ninguém. Homem que toda mulher gostaria de ter é homem de nenhum, só homem que toda mulher gostaria de ter. Primeiro que eu não achei minha rola no lixo. Nem meu sentimento. Eu sou um homem para uma mulher especial. Quando eu gosto, eu sou fiel. E bem que a fidelidade masculina é um pouco diferente, né? Mas esse negócio de você, toda mulher quando ela quer iludir um homem, ela fala isso. Às vezes o cara nem é tão importante assim.
1: Ah, você é o homem que toda mulher gostaria de ter.
0: E o besta vai e cai, o babaca vai e fica todo se achando. Mas quem me garante que ela não fala isso pra outros? Quem me garante que ela não fala isso pra outro? Cuidado, eu sou muito pé no chão. Eu sou muito pé no chão com relação a isso. Eu tenho os meus defeitos. Não tenho beleza. Mas, tinha uma mulher dizer pra mim que eu sou um homem que toda mulher gostaria de ter. Eu digo, não, eu não sou um homem pra qualquer mulher. A pessoa aí que entendeu? Então, assim, a pessoa vai iludindo você de conversa fiada, porque eu acho que uma mulher que ilude o homem de conversa, ou um homem que ilude mulher de conversas, essa gente é muito fria de sentimento. Não, e o pior não é isso, o pior é que quando você começa a gostar da pessoa, a pessoa começa a dar pra trás, né? E quando a pessoa faz tanto, ela conquista. Quando vê que você está na rede, aí joga o peixe fora. Lança o peixe de volta para a água. Claro que o peixe já pegou um osso. O peixe já pegou um pouquinho do oxigênio e acabou morrendo. Sabe? Então, eu penso que se você não pode bancar um sentimento, se você não pode se você não pode dar um pouco de felicidade para o outro, fazer o outro feliz, porque ninguém dá felicidade para ninguém, mas agora a felicidade alguém dá, alguém oferece. Você não faz o outro feliz, mas você pode oferecer uma felicidade para o outro. Esse negócio de... Eu até discordo. Esse negócio de momento... A felicidade não existe. Que existe momentos felizes. Eu não gosto dessa frase. Aliás, ontem eu vi o Ronaldo falar isso. Um abraço pro Ronaldo aqui, né? Meu colega. Eu acho que a felicidade, ela existe sim. Só que ela não é uma felicidade completa, mas ela existe sim. Só que ela depende única e exclusivamente de você. Você não vai buscar sua felicidade em uma outra pessoa. Ela pode até te oferecer uma felicidade, contribuir, digamos assim, para sua felicidade. Sabe, eu, no auge dos meus 53 anos, cada vez mais emotivo, Eu penso assim que se nós ficar nessa amargura, contestando a felicidade, contestando a alegria, contestando a paz nunca vai acontecer. A paz não existe. Não. Se a gente ficar nessa de que a paz não existe, que o mundo é ruim, que tudo é ruim, eu conheço gente que fala que tudo é ruim, nada presta. O mundo é ruim, só temos guerra. Só temos não sei o quê, papapá, pipipi, que tá tudo ruim, que tá tudo errado. Se a gente potencializar essa ideia do que tá tudo errado, a gente não vai ser feliz. A gente não vai ter uma qualidade de vida boa. A gente não vai ter crianças sorrindo. A gente não vai ter casais de marido e mulher se amando. Porque se as pessoas começarem com essa ideia de que, porque o mundo está ruim, isso gera um inconsciente coletivo. Isso gera uma energia muito ruim. Por que o mundo está desse jeito? Porque as pessoas só veem o mundo com pessimismo. Ninguém vê o mundo com. Ninguém vê o mundo com melhora. Aí vem um Donald Trump da vida, estraga uma política de uma sociedade inteira, que é no caso do Irã, por exemplo, que ele foi lá, matou o líder do Irã, o pai da nação, o Ayatollah Ali Khamenei, o Khamenei como queira, foi lá, assassinou crianças, vai Israel, vai o Hamas que não está contente com o tal acordo de Abraão, lasca bala em todo mundo, vai a Palestina com os Hamas lá na faixa de Gaza, lasca bala em todo mundo. Aí vem o que eu chamo ele de Benjamin, neste é um diabo. Vai um neste é um diabo da vida e vai lá e lasca míssil, bomba lá, arrebenta com tudo, acaba com tudo, mata gente que não tem nada a ver. Com a gente que muitas vezes é até oprimidos. É por isso que eu acho que a religião é uma bosta. O islamismo, o cristianismo, qualquer religião hoje é uma bosta. A Bíblia é uma bosta, o Alcorão é uma bosta. Isso pra nada serve. Você tá profanando. Eu não tô profanando todo mundo. Eu não gosto de Bíblia, eu não gosto de Alcorão, eu não gosto de nada. que é, tudo que é de livro sagrado pra mim é tudo lixo. Por quê? Não por conta do livro em si. A Bíblia é uma Bíblia, é um livro pra que... A Bíblia é um livro que não serve pra nada. Desculpa falar isso aqui. É um livro que não serve pra nada. E você, pra crer em Deus, ou até mesmo pra crer em Jesus, você não precisa de Bíblia. O seu ato de amor ao próximo, o ato de amor ao próximo, ele independe de uma Bíblia, de um Alcorão, ou de qualquer outro livro. Se não houvesse esses livros, talvez as pessoas amavam... Se não houvesse esses livros, talvez as pessoas se amassem mais, porque esse Deus viria de uma maneira muito natural. O Deus da Bíblia é um Deus inventado, é um Deus que Israel inventou para poder se apropriar da terra dos seus parentes, dos cananeus, lá dos seus parentes, o tal do Abraão, um ladrão de terra, um arruaceiro, e hoje está lá. Judeu matando palestino, palestino com raiva de judeu, e essa gente nunca encontra a paz. Essa gente nunca encontra a paz que espera. E aí aqui no Brasil fica cristão brigando com cristão, tudo uma cambada de fé da puta, que cada um leva de filho uma rapariga, que cada um quer levar vantagem em cima do outro, essas cambadas de filho de uma rapariga brigando, é assembleia com batista, é batista com não sei quem, é quadrangular com não sei quem mais, é universal com o poder de Deus, com a igreja do poder de Deus, é igreja da graça com outro não sei quem, é batista da Lagoinha com não sei o que lá. E essas cambadas de cristão, se degradando. Aí você pega lá no aonde prevalece o muçulmanismo, é curdo com xiita, é xiita com não sei do que, é sunita com não sei o que lá, é Boko Haram com não sei do que. E a gente fica aqui se matando por causa de Deus, cara. Puxa vida, que Deus é esse? Não estou decepcionado com Deus. Eu estou decepcionado com aqueles que inventaram Deus. Eu não estou decepcionado com Jesus. Eu estou decepcionado com o povo cristão, que inventou um Jesus aí, um Cristo, que inventou um Cristo político, um Cristo violento, um Cristo que discrimina pessoas, sendo que Jesus, o próprio líder deles, não era assim. Ele comia na mesa com samaritano, ele conversava com samaritano, dialogava com os fariseus, dialogava com muita gente. Era uma pessoa de diálogo, era um ser humano de diálogo muito aberto, coisa que o cristão, infelizmente, não é. O cristão, ele discrimina a pessoa. O cristão, na sua grande maioria, ele acha que hoje tudo tem que se resolver na base da bala. O cristão, ele usa a polícia. Ele usa a polícia, sendo que foram os próprios policiais do Império Romano que sacrificou o líder deles, né? Então, a minha bronca, a minha birra não é com Jesus Cristo, e a minha birra não é nem com a Bíblia até. A minha birra é com essa gente que se dizem cristã e ao mesmo tempo faz as suas barbáries. Nos Estados Unidos foi assim na Idade Média com o domínio da Igreja Católica, e é assim hoje no domínio do republic, do neopentecostal americano, domínio é assim nos países de predominância muçulmana. As pessoas acham que é dono da vida do outro, o camarada acha que é dono da vida do outro. O cara, se pegar um cara beijando uma mulher na rua, já quer bater. Se pegar um cara abraçando um outro na rua, já quer brigar. Se pegar um cara beijando o colega dele, um amigo, um namorado dele na rua, já quer bater. Porque acha que... porque assim, se o cara tá namorando o outro, tá dando o cu pro outro, meu irmão, o que você tem com isso? O cu é dele, ele dá pra quem ele quiser. Sabe, se as duas amigas estão lá se beijando, a xereca é delas, elas dão para quem elas quiserem. Como que as pessoas, muitas e muitas vezes, não está satisfeita com a sua religião, não está satisfeita com a sua crença, não está satisfeita com nada e quer impor suas condições em cima da religião do outro. Sabe? É por isso que eu acho que as religiões, elas deveriam ser todas elas proibidas. Não a crença em Deus, a religião. Porque a crença em Deus, ela só é esse lixo que é. A crença em Deus, ela só é esse lixo que é por conta da religião. A crença em Jesus só é esse lixo que é por causa da religião. O dia em que a religião acabar, e todos falar, não, eu só creio em Deus e em Jesus Cristo. Eu sou cristão, mas não vou à igreja e eu faço as minhas orações em casa. Convido os meus amigos para fazer um culto em casa. A gente não se baseia em pastor, em culto de televisão, em culto de rádio. Aí o mundo vai ser uma maravilha. Porque você vai seguir o ensinamento de Jesus à sua maneira, do seu jeito. Dedicando ao próximo, dando uma comida para aqueles que precisam. Tem gente que tem que se diz cristão, mas não dá um dinheiro para uma pessoa que pede esmola. No outro dia, um cara aí que se diz seguidor da Bíblia, que lê a Bíblia, um cara pediu uma esmola para ele e ele poderia ter dito para o cara, ô, meu irmão, infelizmente eu não posso. Eu não tenho como te dar isso. Eu também...
2: Não tem dinheiro pra maconheiro, não. Você quer dinheiro pra fumar maconha? Esse maconheiro tá lá no inferno, esse maconheiro.
0: Cuidado, meu irmão. Você acredita no inferno, tá? Esse inferno pode ir pra você. Eu não acredito. O inferno pra mim é um estado de consciência. Mas você acredita que você fica com a bíblia na mão o tempo todo? Você acredita? Eu não. Aceitei a mania de ficar imitando o cara que você não gosta? Não! Eu não sou inimigo da pessoa, mas eu não gosto desse conceito horroroso que essa pessoa tem. Tá? Esse conceito sem vergonha que essa pessoa tem. Eu não gosto. Porque muitas e muitas vezes essa pessoa, ela fala aquilo que ela prega aquilo que ela não vive. Ela prega aquilo que... Ela fala aquilo que ela não vive. Aí fica falando de cristianismo.
2: O Gengibre não é cristão, não. O Gengibre nunca foi cristão. O povo católico não é cristão.
0: Aí falando de Bíblia, falando de Jesus Cristo, e tá aí, desejando a morte pro outro. Desejando que o outro tem que morrer. Desejando que aquele que pensa politicamente diferente dele tem que morrer. Que tipo de cristianismo, que porra de cristão é essa que você é, cara? Você não é... Esse cristianismo que você segue é uma bosta, é uma merda, é só uma porcaria. Ah, mas você é contra o cristianismo? Não. Eu sou favorável, inclusive eu sou favorável a uma reforma social. E entre essas reformas, eu sou favorável a reforma cristã. Sou favorável, inclusive, porque nessa reforma cristã deveria incluir alguns itens. Por exemplo, a não política, proibir programas na televisão à noite, ou regulamentar, porque tem gente aí, tem cara aí que não aguenta, tem filho de uma égua aí, que não aguenta bosta nenhuma, não aguenta porra nenhuma. Tem filho de uma égua aí que não aguenta porra nenhuma. E fica na televisão à noite.
3: 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É conta não sei quanto, rua, é conta não sei qual, não sei o quê. É banco, não sei o que lá, e ajude a pregação da palavra de Deus.
0: Mas esse mesmo desgraçado não fala das obras sociais da igreja dele. Ele não fala do que da, ele não fala das pessoas que estão passando necessidade.
3: Meu irmão, como é que é? Como é que você chegou aqui na igreja tal? Conta seu milagre, conta sua cura, como é que foi? Como é que era a sua vida? Como é que era a sua vida, meu irmão?
1: Meu irmão, eu tinha uma dor de cabeça.
3: E agora, depois que você chegou aqui, como é que a sua vida ficou?
1: A dor de cabeça foi embora.
3: Tá vendo, meu irmão?
0: Fica pedindo dinheiro pras pessoas. Cara milionário, desgraçado, cheio de dinheiro. Fica pedindo dinheiro pras pessoas pra poder ficar, ajudar a pagar programa de televisão. Que não é barato isso daí. Não é barato. E você vai lá e cai nessa. E o cara tá lá com shopping center, uma empresa lá com um cu cheio de dinheiro, com mansão em Miami, filho de deputado e todo mundo metido na política. Dá pra acreditar numa bosta de um cristianismo desse? Dá pra acreditar numa merda de um cristianismo desse? Desculpa, não é intolerância nem nada. Hoje o povo cristão é o povo que mais odeia. Vou repetir. Hoje o povo cristão é o povo que mais odeia, tá? O ódio, engraçado, Jesus veio para pregar o amor, né? Engraçado, Jesus veio para salvar aqueles que são pecadores, conforme vocês dizem. Mas vocês pregam o ódio, vocês pregam a derrota do outro. Vocês pregam que vocês acham que o outro tem que morrer. É isso que vocês pregam. Sabe, não é intolerância nem nada, eu não estou blasfemando não, mas que infelizmente é assim, é desse jeito. Segunda-feira tem mais show da gente, você vai ficar agora com o restante da nossa programação e o espaço informativo.
4: O Banco da Amazônia reforça as ações de solidariedade durante a preparação para o Círio de Nazaré 2026 em Belém, no Pará. Entre as iniciativas estão o tradicional jantar de adesão do Círio, que reúne clientes e parceiros do banco, e a gincana social, realizada entre os colaboradores da instituição. A 19ª edição do jantar de adesão foi realizada nesta quarta-feira, dia 7, no Hangar Centro de Convenções, em Belém. O evento reuniu convidados, clientes e parceiros do banco e arrecadou recursos destinados às obras sociais da Arquidiocese de Belém. Durante a programação, o presidente do Banco da Amazônia, Luiz Lessa, fez a entrega simbólica de um Pix ao arcebispo de Belém, Dom Júlio Endi Acanmini. Luiz Lessa destaca que a iniciativa realizada há 19 anos demonstra que é uma ação permanente de solidariedade. Abre aspas. A cada edição, renovamos uma parceria construída com base na confiança e transformamos a participação dos convidados em apoio às ações que atendem a população paraense. Fecha aspas. Outra iniciativa para a população paraense.

0: Senhora de Nazaré, com missa celebrada pelo arcebispo de Belém, às 8 da manhã. No sábado, durante a transladação, e no domingo, na grande procissão do Círio, o banco prepara homenagens à Nossa Senhora de Nazaré, com apresentações musicais e a tradicional chuva de pétalas sobre a berlinda. Neste ano, serão utilizados 450 quilos de pétalas. As homenagens do Banco da Amazônia serão transmitidas ao vivo pelo canal da instituição no YouTube para quem estiver fora de Belém acompanhar a programação do Círio de Nazaré. Reportagem Bianca Mingotti.
1: Sete horas e 11 minutos.

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1: A sexta-feira terá tempo bastante diferente entre as áreas do Centro-Oeste. Em Mato Grosso do Sul e no Sul, Oeste e Noroeste de Mato Grosso, aumenta a nebulosidade e há previsão de pancadas de chuva e trovoadas isoladas. Essas áreas estão sob aviso amarelo para tempestades. Já no norte de Mato Grosso, centro e norte de Goiás e no Distrito Federal, o tempo permanece mais firme, quente e seco. Há aviso amarelo para baixa umidade do ar durante a tarde. Cuiabá chega a 37 graus, Goiânia a 35 graus e Brasília a 33 graus. Campo Grande terá máxima de 31 graus, com chuva e trovoadas. No interior, algumas áreas de Mato Grosso e Mato Grosso do Sul podem superar os 40 graus. As informações são do Instituto Nacional de Meteorologia. Sofia Muniz, o tempo e a temperatura.
2: Hora certa. 17 horas e 30 minutos.

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1: A sexta-feira será de atenção redobrada na região sul. Uma área de baixa pressão e um ciclone extratropical na costa favorecem a formação de uma frente fria e deixam o tempo severo em vários pontos. O IMET emitiu aviso vermelho de grande perigo para tempestades no oeste e sudoeste do Paraná, centro e oeste de Santa Catarina e noroeste e norte do Rio Grande do Sul. Entre as áreas afetadas estão Cascavel, Foz do Iguaçu, Chapecó, Joaçaba, Passo Fundo, Erechim, Santo Ângelo e Juí. Há risco de chuva intensa, rajadas fortes de vento e granizo. Também existem avisos laranja e amarelo para outras áreas, incluindo Curitiba, Florianópolis e Porto Alegre. As informações são do Instituto Nacional de Meteorologia. Sofia Muniz, o tempo e a temperatura.
2: Hora certa.
3: 17 horas e 52 minutos.

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Vai, vem. 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